0: fique o comando aqui.
1: É desse jeito que eu canto.
0: Mais duas mãozinhas pro céu. Mais duas mãozinhas.

0: Boa noite!
1: Coisa linda, hein? Você há muita pressão. Quem gostou? Quem sentiu a presença do Espírito Santo? Bem-vindos à casa do Pai. Bem-vindos, bem-vindos, bem-vindos.